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Bem-vindos à emissão de hoje, dia 2 de setembro de 2026, quarta-feira. Estes são os principais títulos das notícias. Estados Unidos da América lançam ataques vastos e poderosos, enquanto Trump adverte o Irã contra retaliações. Irã afirma que o ataque dos Estados Unidos da América atingiu um casamento em Sirik e promete uma resposta firme. Netanyahu acusa os responsáveis pela segurança de não o terem acordado deliberadamente a 7 de outubro. Líderes da Organização de Cooperação de Xangai adotam a declaração de Bishkek e comprometem-se a aprofundar os laços enquanto bloco. John Ternus assume o cargo de CEO da Apple com a saída de Tim Cook numa grande reestruturação da liderança. Espanha diz haver provas de que Israel e Rússia incentivam fluxo de imigrantes irregulares. O presidente dos Estados Unidos da América, Donald Trump, anunciou que as forças americanas estavam a realizar ataques contra alvos iranianos perto do Estreito de Hormuz, alertando Teerã para as consequências catastróficas caso decidisse retaliar. Os Estados Unidos estão, neste preciso momento, a atacar alvos iranianos perto do Estreito de Hormuz, publicou Trump na sua plataforma Truth Social, descrevendo o ataque como vasto e poderoso. Trump afirmou que a ação surgiu em resposta a uma tentativa falhada do Irã de colocar minas marítimas no Estreito de Hormuz e a uma salva de mísseis contra uma base norte-americana na Jordânia, acrescentando que os 8 mísseis lançados foram todos abatidos com sucesso. O porta-voz do Ministério dos Negócios Estrangeiros do Irã, Ismail Bakay, afirmou que Teerã irá responder com firmeza na sequência de um ataque a uma habitação no distrito de Sirik, onde, segundo as autoridades iranianas, estava a decorrer uma cerimônia de casamento. Num comunicado publicado no X, Bakay afirmou que mais de 50 homens, mulheres e crianças foram mortos ou ficaram feridos, descrevendo o ataque como parte de uma onda mais ampla de ataques em Minab, Lamerd, Qeshem e outras.

0: áreas. Condenou os governos estrangeiros e as instituições internacionais que se mantiveram em silêncio ou procuraram justificar a ação militar. O primeiro-ministro israelita Benjamin Netanyahu acusou os responsáveis pela segurança de não o terem acordado intencionalmente na manhã do ataque relâmpago de 7 de outubro, um dia depois de a sua esposa ter afirmado que uma figura da oposição tinha conhecimento prévio dos ataques do Hamas. Por que é que não me acordaram? Porque sabiam que eu, como primeiro-ministro de Israel, teria ordenado imediatamente que todo o exército fosse colocado em alerta, que todas as cidades fossem acordadas. Isto foi ocultado ao público, afirmou Netanyahu durante uma transmissão no Instagram. Netanyahu prepara-se para as eleições muito disputadas ainda este ano e enfrenta críticas contínuas quanto à sua responsabilidade pelas falhas de segurança relacionadas com o dia 7 de outubro de 2023.
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0: Os líderes da Organização de Cooperação de Xangai adotaram a declaração de Bishkek, comprometendo-se a aprofundar a cooperação nas áreas da segurança, do comércio e da tecnologia, por ocasião do 25º aniversário do Bloco Regional. A declaração apelou ao desenvolvimento e à utilização responsáveis da inteligência artificial, a reformas na governação econômica global e a uma cooperação mais forte em matéria de desenvolvimento sustentável. Os membros da organização também criticaram o que designaram por duplos padrões, nomeadamente no domínio dos direitos humanos. John Ternus assumiu o cargo de diretor executivo da Apple, herdando uma empresa que domina o mercado dos smartphones, mas que fica atrás dos seus rivais no domínio da inteligência artificial. Esta transição põe fim ao mandato de 15 anos de Tim Cook, substituindo o especialista em operações que construiu a cadeia de abastecimento da Apple pelo engenheiro que liderou o desenvolvimento do seu hardware. Cook elogiou o seu sucessor no memorando enviado aos colaboradores na segunda-feira, escrevendo: "Poucas pessoas compreendem o que é necessário para criar produtos que mudam o mundo, da forma como John compreende." Continuam as discussões na sequência das declarações feitas pelo primeiro-ministro de Espanha, Pedro Sánchez, numa entrevista de rádio a 31 de agosto, na qual deu a entender que a Rússia, Israel e grupos de extrema-direita estariam por detrás do afluxo de imigrantes irregulares ocorridos nos dias 30 e 31 de julho em Ceuta, território espanhol no norte de África, bem como das reações posteriores dos dois países. A porta-voz do governo espanhol e ministra da Inclusão, Segurança Social e Migrações, Elma Saiz, afirmou que existem provas de que fóruns digitais, tanto em Israel como na Rússia, estão a alimentar os acontecimentos em Ceuta, com o objetivo de polarizar e dividir a União Europeia. Como exemplos, citou relatórios internos do Ministério dos Negócios Estrangeiros de Espanha e um relatório publicado pela Comissão Europeia a 6 de agosto, que identifica a Rússia como uma fonte de desinformação relacionada com os acontecimentos em Ceuta. Estas foram as notícias do dia de hoje. Obrigado por nos estar acompanhando.
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Sabes a história da passadeira que usas todos os dias no ginásio? No século XIX, os prisioneiros passavam 6 horas por dia nestas máquinas, a subir o equivalente a metade do Everest. De instrumento de tortura a equipamento de fitness. A história sombria da passadeira começa agora. A passadeira é um equipamento essencial, especialmente para os entusiastas do desporto. Atualmente, é uma das máquinas mais populares dos ginásios, mas no passado, era utilizada para castigar prisioneiros. Hoje vamos analisar um artigo escrito por Candan Bilgici e Naziram Üstünda para a TRT Haber sobre este tema. Eis a fascinante história da passadeira!

As passadeiras foram criadas no século XIX para castigar prisioneiros ingleses. Nesta época, o sistema prisional britânico encontrava-se em condições muito precárias. A pena de morte e o exílio eram castigos frequentemente aplicados. Os prisioneiros eram mantidos isolados em celas fechadas, extremamente insalubres. Voluntários que pretendiam mudar esta situação tentaram também ajudar. Como resultado, surgiram novos métodos de reabilitação, entre eles a passadeira. A passadeira entrou nas nossas vidas em 1818, criada pelo engenheiro inglês Sir William Cubitt. No entanto, o seu objetivo não era promover uma vida saudável nem ajudar a queimar gordura. A passadeira foi concebida como instrumento de tortura. Quando Cubitt viu os prisioneiros da prisão de St. Edmunds deitados sem fazer nada, teve uma ideia bastante invulgar. A força física daqueles homens poderia ser aproveitada, ao mesmo tempo que cumpriam uma pena mais exigente. Assim nasceu a primeira passadeira. A primeira passadeira parecia, na verdade, um enorme cilindro rotativo. Cerca de uma dúzia de prisioneiros faziam-o girar através da corrida. A experiência assemelhava-se menos a correr em linha reta e mais a subir escadas continuamente. Como cairiam se parassem, eram obrigados a manter-se em movimento sem interrupção. A energia gerada por este esforço era utilizada para moer cereais, bombear água ou ventilar minas. Todos beneficiavam, excepto os próprios prisioneiros. Sofrimento em estado puro. Durante a década seguinte à sua invenção, 50 prisões inglesas e um número semelhante de prisões americanas adotaram a passadeira. Muitos vitorianos viam-na como uma solução positiva para combater a ociosidade nas prisões. Em 1875, uma autoridade regional descreveu as passadeiras como um grande avanço na disciplina prisional, enquanto que a Associação para a Melhoria da Disciplina Prisional as classificou como uma punição preventiva. Acreditava-se que qualquer pessoa que passasse por esta experiência perderia a vontade de voltar a cometer crimes. Todos os dias subiam metade do Everest. Segundo as estimativas, os prisioneiros permaneciam nestas passadeiras durante 6 horas por dia. Isto equivale a uma subida entre 1.500 e 4.200 metros. Os 4.260 metros correspondem aproximadamente ao ponto intermédio do Monte Everest. A invenção de Cubitt ultrapassou as fronteiras do Império Britânico e espalhou-se rapidamente pelos Estados Unidos. Quando este esforço intenso se combinava com uma alimentação insuficiente durante 5 dias por semana, muitos prisioneiros começavam a sofrer lesões. A passadeira tornou-se um símbolo das más condições das prisões do século XIX. Como consequência, a sua utilização foi proibida em 1898. A máquina de tortura regressa, desta vez dirigida a todos nós. A utilização médica da passadeira, patenteada nos Estados Unidos em 1911, só começou muito mais tarde, em 1952, quando o Dr.

Robert Bruce realizou experiências com um colega de trabalho. As descobertas de Bruce deram origem ao que é hoje conhecido como Protocolo de Bruce, base dos testes utilizados para avaliar o funcionamento do coração. Nas décadas de 1960 e 1970, com a popularização dos exercícios cardiovasculares, as passadeiras chegaram primeiro aos ginásios e mais tarde às nossas casas. Desta forma, um instrumento de tortura transformou-se, ironicamente, num dos elementos mais importantes de um estilo de vida saudável. Sabias que a passadeira que utilizamos hoje nos ginásios tem um passado tão sombrio? Encontramos-nos novamente noutro podcast. Até lá, fique bem!

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